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2: Antena FM e a hora certa. 8:29.
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1: 8:59.

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3: Antena FM e a hora certa. 12:30.

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5: Antena FM e a hora certa. 1:01.

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1: Antena FM e a hora certa. 1:30.

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3: Antena FM e a hora certa. 2:02.

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8: Antena, faltando 20 para as 10.
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0: Música boa é o que não falta aqui na programação. Valeu, super bom dia também aqui pra quem tá curtindo o programa. Cadê aqui, rapaz? Cadê o nome da pessoa? O Geovar. Alô, Geovar, você tá bom, rapaz? Bom? Bom dia pra você. Eliete tá em Alvorada do Oeste. Alô, Eliete. Abraço pra você também, ao Romário, tá sempre curtindo. O Romário tá trabalhando aí na construção também, né? E junto com a galera e tá ouvindo a nossa programação. Beleza, bom demais mesmo. Alô, Romário, alô, galera de Alvorada. Também quem tá curtindo o programa aqui, cadê? Vamos lá, no 99608-0800. É a Franciele Gonçalves, tá em Ouro Preto do Oeste. O Evanildo Kiu tá em Cacoal curtindo a programação, valeu. Ótimo dia, bom dia, boa semana, boa segunda-feira. Já eu trago mais alôs, enquanto isso participa aí, tá? 99608-0800. 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Bora que a música não para.
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5: Antena, 10 horas e 1 minuto. Bom dia.
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0: aí, tudo bem com você? Bom dia, bom dia, bom dia! Chegou por aqui agora, caiu de paraquedas, é segunda-feira, meu povo! Hoje é dia 27 de julho, é início de semana, praticamente final de mês. O mês de julho tá indo embora, tá quase vindo agosto. O pessoal fala assim que agosto é o mês do desgosto, né? Ó, eu não acho, tá? Não acho, tá? Não acho, não. Então tenha sempre positividade, pensamentos positivos, algumas coisas que você não conseguiu colocar em prática nesse mês de julho, coloque em prática no mês de agosto e vamos quebrar esse paradigma aí que é o mês do desgosto, né? Não, tá? Mês de agosto é um mês muito especial e tanto é que o mês de agosto tem promoção, tem sorteio na promoção do Dia dos Pais. Então parabéns a todos os papais, viu? Como é que agosto é diferenciado? Ou é agosto de Deus, né? Então tá, positividade, energia positiva, porque aqui nos estúdios da Antena FM só coisa boa, tristeza aqui não paga conta, não. É a Antena FM, a maior rede de rádios em Rondônia. Então valendo aí um capacete no dia 9 de agosto, envie aqui pra mim, qual que é o nome da rádio das grandes promoções, a rádio que te dá prêmios. Eu sei que você sabe, tá? Então manda aqui no WhatsApp no 699-9608-0800 e concorra a um capacete. Não perca, não perca, não perca. Agora sim, mais sucesso na sua programação. É o Manhã da Antena. Boa segunda, boa semana.
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0: Segue até o meio-dia na sua segunda-feira. Lembrando que sábado, dia 8 de agosto, tá chegando, hein? Sábado, dia 8 de agosto, tem sorteio de um capacete da promoção do Dia dos Pais. Então, aproveita, já pega o seu celular, desbloqueia aí e manda um zap zap pra cá. Responda a pergunta, qual que é o nome da rádio que te dá prêmios? Qual que é o nome da rádio das grandes promoções? Não esqueça de desativar as mensagens temporárias do seu WhatsApp aí, né? Pra não sumir as conversas. Também, coloca seu nome, cidade, e o seu bairro, e boa sorte. 699-6080-800. Bom dia, ótima manhã de segunda-feira pra você. Intervalo? Então simbora.
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0: Antena 10:20.

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Opa! Bom dia, bom dia, bom dia! Já estou de volta no Manhã da Antena. Viu como é que é rapidão aqui o nosso bloco comercial? Rapidão, rapaz. Curtinho, igual coice de porco. Aprendi agora, tá? Aprendi o ditado aí que a galera fala. É curtinho, igual coice de porco. Você já foi no YouTube e pesquisou aí coice de porco? Como é curtinho? Cara, é tão curtinho e também engraçado. Ai, ai, ai. Bom dia, Josimar. Bom dia. Quem tá falando aqui é o Rafael, né? O Rafael falou assim que tá mais... Como é que é? Tá com mais preguiça do que o cidadão que criou a bandeira do Japão. Rapaz, olha. Faz sentido, viu? Faz sentido. Pano branco, pegou um pano branco, só pintou com uma bolinha vermelha assim, pronto, é a bandeira do Japão. Ai, ai, é claro que é brincadeira aqui, né? Brincadeira, tô o Rafael, poxa, Rafael, mas brincadeira sadia, brincadeira sadia.

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5: 3h44.
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0: por aqui, o sucesso não para, por isso a gente vai dando sequência ao programa de hoje. É, vamos de música, né? Vou ser bem rápida, daqui a pouquinho eu venho com os abraços do dia.
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4: 4 horas.
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0: Aqui na Antena, a música realmente não para, né? Que coisa boa ter a sua companhia. Segundona hoje, reta final de mês. Eu digo reta final, né? Porque o mês está passando muito rápido. A gente já está na última semana, hoje 27. Daqui a uns dias, quando você assustar, já é o mês de agosto. O que você fez de bom nesse mês de julho, hein? Ah, eu fiz muita coisa mesmo. Até mesmo conhecer lugares novos, foi bom demais, né? Ontem, como eu disse pra vocês, eu estive passeando, entre aspas, fui até Rondolândia, conheci alguns lugares e muito bacana conhecer um pouquinho mais da história, da tradição, né? Ontem foi a Romaria, em memória aos 41 anos da morte do padre Ezequiel Ramin. É um momento de fé, muita gente que acompanhou toda a trajetória do padre enquanto ele era pároco, né, em Cacoal, prestando seus serviços a Deus, e após também todo esse trabalho de missão que ele tinha em outras cidades, como por exemplo na cidade de Rondolândia, que pertence ao Mato Grosso. E a gente pôde acompanhar de pertinho toda essa devoção dos fiéis, relembrando aí o martírio do padre Ezequiel Ramin, que com certeza deixou um grande legado e exemplo de fé. Muito bom ter a sua companhia, trazer um pouquinho de história para você, do que a gente faz durante a semana também, né? E a gente só tá começando essa semana, que ela seja maravilhosa, e o melhor ainda é ter a sua companhia aqui todas as tardes, de segunda até no sabadão, quando a gente fechar essa semana, tá? E claro, bora de música, participa! Voltei depois de um rápido intervalo, tô de volta, a sua interação é fundamental, por isso eu tô esperando, hein? Manda mensagem no nosso WhatsApp, interage no 996080800. A gente tem ainda um chão pela frente até finalizar o programa de hoje. Só estamos começando a semana, segundona braba, hein? Dia de preguiça, tudo de bom pra você. Gente, é o seguinte, esse é o último bloco do Hits da Tarde de hoje, segunda-feira. Obrigado pelo carinho, pela audiência até aqui. As últimas de hoje chegando no seu rádio. Olha só, primeiro intervalo aqui na programação do Hits da Tarde. Segundona, minha gente, tudo de bom. A gente toca o que você gosta de ouvir. É bem rápido o intervalo, daqui a pouco eu tô de volta. Depois dessa sequência top de música, mandar um alô pro Arlisson em Porto Velho, também o Reinaldo em Ji-Paraná, a Maria Cipriano em Alta Floresta do Oeste, ligadinha com a gente também. O Juvenil em Rolim de Moura, um abraço para vocês. Continuem sintonizados, o intervalo é bem rápido, daqui a pouco eu tô de volta com mais abraço, mais alô, mais interação. Você já sabe, o nosso WhatsApp é o 996080800. 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Agradeço ao carinho, à audiência de cada um que esteve aqui na sintonia nesta segundona. Eu tô indo, tá? Mas amanhã, terçou, a partir das 14h, tem mais Hits da Tarde pra você. Um beijo, fui, sucesso, até amanhã.
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3: 4:23.
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0: que o sucesso não para, por isso a gente vai dando sequência ao programa de hoje. É, vamos de música, né? Vou ser bem rápida, daqui a pouquinho eu venho com os abraços do dia.
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7: 4h41.
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0: Gente, é o seguinte, esse é o último bloco do Hits da Tarde de hoje, segunda-feira. Obrigado pelo carinho, pela audiência até aqui. As últimas de hoje chegando no seu rádio.
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0: Agradeço ao carinho, à audiência de cada um que esteve aqui na sintonia nesta segundona. Eu tô indo, tá? Mas amanhã, terçou, a partir das 14h, tem mais Hits da Tarde pra você. Um beijo, fui, sucesso, até amanhã.
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6: Antena, 5 horas.
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2: Fala aí, turminha. Ótima tarde pra você. Hoje é segunda-feira. Caramba, hein? Início de semana já começou. Segunda-feira, dia 27 de julho de 2026. Por aqui, Josimar Santos com você até às 20 horas, né? Até às 8 da noite, tocando o melhor da música sertaneja. E claro, a sua participação, como sempre aqui, é indispensável. Então já participa aí, interage aqui comigo no 699-9608-0800. Tá rolando também sorteio, tá rolando prêmios. Então participe, fique por dentro das nossas promoções. E no dia 8 de agosto, sabadão, tem sorteio de um lindo capacete na promoção do Dia dos Pais. As melhores músicas sertanejas são executadas aqui no Antena Sertaneja pra você. Então são 3 horas de programa, 3 horas de muita música boa, interatividade e também muita informação. E vamos começar mais ou menos assim, aumenta aí.
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0: ótima tarde pra você de segunda-feira. O programa só tá começando, né? Já ouviu falar da cantora e compositora Fátima Leão? Pois é, Fátima Leão disse em uma entrevista que foi empurrada por um membro da equipe da cantora. A assessoria da sertaneja disse que o episódio foi esclarecido de forma respeitosa e definitiva há muitos anos. E de quem que ela tá falando? Da Paula Fernandes, né? De acordo com a declaração de Fátima Leão, ela foi designada para ficar no mesmo camarim que as cantoras Paula Fernandes e Paula Matos, mas não foi bem recebida no local. Abre aspas, não me deixaram entrar no camarim. A Paula Fernandes disse que não podia entrar, contou Fátima. Afirmando não saber o motivo da proibição, Fátima não aponta quando o fato ocorreu, mas apurou que se trata de um acontecimento no passado. Em nota enviada, a equipe de Paula Fernandes explicou que o episódio mencionado foi esclarecido de forma respeitosa em definitiva há muitos anos. A cantora também reafirmou seu profundo respeito pela história e pela carreira da compositora. E indicou que ficaria honrada em ter Fátima Leão como parceira. Então, é isso, né? Apesar que a Paula Fernandes, ela tem um histórico de não ser muito agradável nos bastidores, né? É uma boa cantora, canta muito bem, enfim, a gente não tira o mérito da Paula Fernandes, né? Mas ela é antipática, segundo aí alguns relatos de quem já a contratou, né? A contratou e cheio de muitas exigências, né? Que tem que ter algumas exigências para cumprir o show, ok, bacana, tipo o rider técnico de som do camarim, mas tem algumas coisas que ela extrapola. Eita, Paulinha Fernandes. Mas tudo bem, então vamos lá pro intervalo. Daqui a pouquinho eu trago mais músicas no seu Antena Sertaneja. Só tá começando. Então, ótima tarde pra você, tá? Participa aí, 699-9608-0800. Com o nosso abraço aí, nossas amigas, nossos amigos, você em casa, no trabalho, na internet, aonde quer que esteja. Super boa tarde e ótima segunda, boa semana pra todos nós.
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1: 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Muito bem, ótima tarde para você de segunda-feira, começando a sua semana muito bem com as melhores músicas, né? 996080800, ótimo dia para você, né? Ótima tarde também. Quando eu falo dia de segunda-feira, tá? Não é de bom dia, não, é dia mesmo, dia todo. 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Ó, e não é qualquer capacete não, tá? E a música não para. Rola a vinheta, produção.
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4: Antena, 6:01.
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0: momento de mandar aquele alô pra você ligadinho aqui na programação. Tudo bem? É início de noite, fim de tarde. Abraços aqui ao Arlisson, tá em Porto Velho. Jeová, tá em Ouro Preto do Oeste. Reinaldo do Mac Silva, tá em Ji-Paraná, curtindo a nossa programação. Também, ótima segunda-feira pra Sheila, no bairro Teixeirão. A Nelita também tá curtindo a programação. E na linha 44, em Alvorada. Elô Pinheiro, tá em Cacoal. Alô, Zilda, muito obrigado aí pela participação, tá bom? Ótima segunda-feira, boa semaninha também. Maria do bairro Nova Esperança, sempre com a gente. Muito obrigado. Obrigado de coração. Valeu. Ótima segunda, boa semana pra todos nós. E a música não para. Até aqui é menos falação, mais músicas. É o que eu gosto de tocar, música pra vocês. E não é qualquer música. As músicas que estão bombando aí nas rádios de todo o Brasil. E com certeza é sucesso também na Antena FM. Então, aumenta o volume.
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0: Essa é a rádio que toca mais música. Essa aqui é menos falação, mas quando é pra falar de você, pra dar aquele recado, tô especial. Ah, mas aí eu falo um tantão, que você merece, né? Merece. Falar de notícia aqui, vamos. Então, a Prefeitura de Porto Velho, por meio da Secretaria Municipal de Saúde, a SEMUSA, oficializou uma nova medida para reforçar a segurança dos atendimentos realizados pelo Serviço de Atendimento Móvel de Urgência, o SAMU 192. A partir da Instrução Normativa número 3/2026, a SEMUSA, todas as ambulâncias do serviço deverão passar por um checklist diário obrigatório antes do início de cada plantão. A determinação estabelece uma rotina padronizada de inspeção nas unidades de suporte básico e nas unidades de suporte avançado, garantindo que os veículos estejam em condições adequadas de funcionamento antes de serem enviados para atender ocorrências. Entre os itens que deverão ser conferidos pelas equipes estão as condições gerais das ambulâncias, funcionamento e higienização dos equipamentos médicos, integridade das mochilas de medicamentos, quantidades de insumos disponíveis, kits de trauma, materiais utilizados em procedimentos, rouparia e a rede de cilindros de oxigênio. Então, é isso aí, né? Com a nova medida, a Prefeitura afirma que pretende ampliar a transparência, a organização e a capacidade de resposta do serviço de emergência, garantindo que as ambulâncias estejam preparadas para atender a população de Porto Velho. Gente, ó, aqui no programa a gente também aborda notícias de todo o estado, tá bom? Mas essa aqui também é de grande relevância e por isso eu falei de Porto Velho. Mas a gente fala de todo mundo aí, de Alvorada, Cacoal, Jorge Teixeira, Ouro Preto, enfim, Ariquemes. Ou seja, é notícia, é de relevância, a gente vai e traz aqui pra você, tá bom? Vamos pro intervalo, que é bem rapidão, daqui a pouquinho volto com muito mais. Enquanto isso, 699-9608-0800. 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
0: Antena 6:30.
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